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0: salva de palmas, Leonardo! Tá bom?
1: Bom demais, oi gente!
0: Senta aqui, ó, com nós.
1: Tá tudo certo com vocês?
0: No nosso boteco é assim, hein?
1: Bebendo bastante aí? Tá porra nenhuma, não tô vendo ninguém com copo na mão. É proibido aqui, é?
0: Quem tá bebendo, levanta o copo aí,
1: ali,
0: ó.
1: Levanta o copo aí. Cara, o negócio é aqui em Goiânia. Isso aqui que é a cidade mais bonita do Brasil. Essa capital maravilhosa.
0: Isso é verdade.

0: Você vai ficar, né?
1: Eu vou ficar.
0: Vou ficar.
2: Cheguei!
0: Obrigado, gente!
1: Uma salva de palmas, Leonardo, por favor!
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4: Então vamos se ligando. Participa do nosso programa da noite e manda o toque para quem você está afim. Temos pedidos chegando aqui em nossa... telinha, então tá tudo preparadinho já aqui. Ah, valeu, alô, você, boa noite.
5: Boa noite, gato da noite. Sextou. Josias, por favor, gostaria de ouvir com Nelson Neve, tudo passará. Oferecer pra você, certo, e família, pra toda a equipe top da Agreste, a Laída é, Laelso de Altinho, Lila do Cruzeiro, José de Tamanduá e família, Gilberto de Toritama, Jeová Dionis, Aldemir, Garotinho da Rocha, Lenil de Arenivaldo, Graça Paula, Paulo de Carrilho, Desta Funerária Carvalho, Germano de Jurema, Paulo da Igreja, Neide Maria Luísa, Leonardo Lagos Gato, Teodo Cito Cocão, Tião do Chalé, o Poeta Vera, Zezinho Morená, Naldo da Goma, Nato Zé, Júnior Ingerinho, Zé da Novinha, Edmilson Vigia, Cristiano Panelas, seguindo o Vialejo em Garanhuns, Joel de Laje Grande, Alexandre do Atacarejo, Padrinho Cício e toda a equipe, para Saúl e Lagoa dos Gatos, para minha família, todas as famílias, para todos os ouvintes, todos os cupirenses, que o Altíssimo nos abençoe. Até segunda, Josia.
4: Uhul. Opa, estamos preparados, se Deus quiser.
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4: A Terezinha pediu saudade na programação da noite. Tudo passará. O pequeno grande Nelson Ned.

0: 9:15.
1: Pronto, e você do outro lado, sempre na sintonia do nosso programa da noite, vamos seguindo aqui com você, indicando suas músicas, participando aí do nosso programa da noite, e claro, trazendo a sua alegria para somar com a nossa, bastante legal, muitas indicações organizadas. Ah, que legal, deixa só a gente colocar aqui de presente a nossa ouvinte, tudo preparadinho já, Lu, você do outro lado, boa noite.
2: Boa noite, Josiette e Elaide, Põe Tudo Passará com Genival Santos.
1: Olha só, som da
2: vai
1: gente.
2: Vai para você e família, para Terezinha, para Manuel, para Júnior Ligeirinho, Edmilson de Panela, Saúba de Riachão de Dentro, Lelis, Lica e todos que te escutam. Um abraço, Josia.
1: Outro bom pra fim você de também. Semana. Pra você também, Titia Laide. Pensão da gente, coisa nossa, de saudade em saudade, tudo passará.

0: Boa noite, José Leal. Aqui é sua ouvinte, Ana.
1: Boa noite, Ana.
0: Quero uma música de Léo Magalhães. Vou te confessar para oferecer à minha mãe Quitéria, à minha irmã Joelda, à minha irmã Eliana, à minha irmã Josinária, à minha irmã Leonária, à minha irmã Aline, a Renato Neve, a você, Josinha, que seu programa é nota mil.
1: Ah, muito obrigado.
0: A Renato Neve, a Willa Maraves, Valderi Santos, Jane de Paula e todos que fazem essa rádio maravilhosa. A música de Léo Magalhães, vou te confessar. Vou te confessar, tá difícil dessa vez aqui.

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1: Tá vendo? Quem sabe?
0: Essa música é nova dele.
1: Muito bem, quem
0: Marcela
1: sabe faz ao
0: Pael.
1: vivo. Vamos tocar então, já que ela deu essa palhinha pra gente. Vamos conferir se é essa daqui de verdade, que ela cantou.

0: Boa noite, meu amigo Josia. Aqui é Beto Mutirando Bonito, Josia. Josia, coloca aquela música de Roberto. É, Rotina. Quero oferecer pra Joãozinho, pra Ludinha, pra Leandro, pra Ronaldo Segurança, pra Bal, pra Miri. Pra todos que estão escutando esse maravilhoso programa.
1: Ok.
0: E pra você, um bom final de semana pra você e pra sua família, tá? Até segunda-feira, um abraço.
1: Abraço ao grande também. É o Beto lá do Bonito, ele pediu? Rotina. O rei Roberto Carlos, na saudade.

Roberto Carlos, saudade. O Beto lá do Bonito que pediu Rotina. De presente também a Silvaneide, nosso ouvinte lá em Bonito. Nosso abraço, nosso boa noite. Às 9h27, agora finalzão de semana, chegou para valer.

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1: Você pede que a gente toque a Boa Noite.
2: Olá, Josias, boa noite, tudo bem com você? É, sou a Marlene de Alcântara. Josias, hoje eu gostaria de curtir Titã Megastar, Trem Bala. Vai de presente para você e família, com muito carinho, para toda a família Grest FM, que é minha segunda família.
1: Obrigado.
2: Para o Ceguinho do Vialejo em Garanhuns, Givadiane e a Cristina, um grande abraço. Para Paulo do Carrilho, para todos os ouvintes, tenham um ótimo e abençoado final de semana. E vou ficar até o final da programação, como sempre.
1: Ótimo.
2: Amo quando chega às 10 horas da noite.
1: Coisa,
2: tá bom?
1: Okay.
2: Desculpa pelo áudio longo. Que Deus te abençoe. Muito, muito, muito, muito. Fica com Deus. Marlene de Alto Bonito.
1: Grande Marlene, de simpatia de ouvinte, ela pediu Trem Bala do nosso companheiro de trabalho, Titão Megastar. Nove e 29 agora.

0: Seguindo nesse clima, você, nosso programador mais pedidos, nosso programa de início de final de semana, tudo preparadinho já aqui pra gente. Então tá valendo nosso boa noite pra quem? Boa noite, você.
1: Boa noite, meu caro José Real, Jeová Dionísio de Agrestina. Nessa sexta-feira abençoada, pra gente ter um final de semana promissor, toca pra gente aí um hino com Cassiane e Joseane, Eu Tomo Posse.
0: Certo.
1: Dedica aí o amigo sacristão Roberto Neves lá em Cruz, Terezinha em São Paulo, da Guaravita, Maria José Mazé em Alto Bonito, para Nath, Lenildo, Sidoc, todos aqueles que estão conectados. Deus abençoe, um final de semana abençoado, cheio da presença de Deus. Deus, fica na paz.
0: Abraço aí, o Jeová, lá de Agrestina, pediu. Joseane. Josiane, né? E Cassiane. Tome posse da vitória.

0: Conferindo a hora certa, 10, ou melhor, 9 horas 39 minutinhos. É verdade, né? As horas se passam rapidinho, mas temos pedidos chegando para nós. Boa noite.
1: Boa noite, meu querido Josias Leal. Tudo bem com vocês, Josias?
0: Tudo ótimo.
1: Edinho de Santana de Parnaíba, São Paulo. Tá friozinho aqui, hein, Josias?
0: É frio.
1: Hoje tá geladinho aqui em São Paulo, hein?
0: É geral.
1: Gostaria de ouvir uma música aí hoje de Silvano Salles. Oferecer para meu irmão Zé do Piseiro aqui em Santana de Parnaíba, meu irmão baiano, minha esposa Tatiana, que tá aqui do meu lado, meu irmão Manuel aí em Laje Grande de Catende, meu irmão Everaldo, meu tio Cícero Cândido e a todos os ouvintes da Agreste, Josias. Que Deus te abençoe sempre, meu querido Josias.
0: Você também, Silvano Salles. Equilíbrio de presente, então.

0: Conferindo, 9 horas 43 minutinhos.
1: Boa noite.
0: Tudo preparadinho já? Já temos pedidos. Alô, você?
1: Boa noite, meu grande amigo Josias Leal.
0: Boa noite.
1: Um abraço pra tu, meu filho. Essa te ama.
0: Ah, obrigado.
1: Olha,
0: pra você também.
1: Passou uma música aí de Roberto Carlos pra oferecer pra Roseana, sua esposa, pra seus filhinhos, pra meus filhos. O José Valdo, Andressa, Buiú, meus quatro netos. Pra Terezinha da Guaravita em São Paulo, pra Edmilson aqui em Panelas, pra Ronaldo Brega, pra Edilson em Bonito, pra Mauro da Ambulância em Camucinho, e pra Natécia e todos os meus cinco de amizade. Se sinta abraçado por essa amiga Zeza. Deus te abençoe, meu filho. Zeza te ama.
0: Opa, Zeza, você que é um amor para todos nós, aqui para o Josias e Léo, também para todos que fazem a Grécia FM. Ela pediu Roberto Carlos, a gente relembrar El Maneceiro, na voz do rei Roberto Carlos, que vai cantar em Caruaru, viu? Dia dos Namorados, olha só que legal. 9h44 agora.

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1: Conferindo, 9 horas e 48 minutinhos. Alô, você do outro lado.
2: Oi, boa Oi. Noite.
1: Boa.
2: Josias, quem fala é Maria José. Eu tô aqui em Barra do Chata.
1: Muito bem.
2: Quero pedir uma música.
1: Ok.
2: E o Wesley Safadão.
1: Ah.
2: Para apreciar minha cunhada Tati, meu irmão Wanda é Ilson. Meu irmão é Nilson, meu esposo é Dilson, minha mãe Maria Helena, José, João, meu pai. E para Silvoneide, meu amigo Jeová Dionísio, para a tia Laíde, e uma boa noite.
1: Boa noite. Wesley Safadão canta de presente. Em instantes de presente a nossa ouvinte, né? Opa, chegando agora mais pedidos, boa noite.
3: Olá, Josias, boa noite, Paulo do Carreiro. Passa aí, Rogério Som, qualquer uma pode ser?
1: É.
3: Vamos por cá ligadinho, abraços.
1: É o grande Paulo de Carrilho na sintonia do nosso programa.
4: Boa noite, Josias, é Sirlene. Tudo bem com você?
1: Tudo bem.
4: Gostaria que você tocasse aí pra mim, Guilulinha, Você Que Me Ligou de Amor e Deixou-me de Lado.
1: Olha só.
4: Pra curtir e afogar as mágoas. Sextou.
1: É, já que sextou, afogar as mágoas é importante, né? Principalmente ao som do Iguinho e Lulinha.

0: Amiguinho e Lulinha, brincou de amor? A gente faz o seguinte, aciona, libera aqui para mais indicações, tudo preparadinho já? Opa, boa noite.
1: Josias, que é Jânio. Josias, gostaria de ouvir uma música de Roberta Miranda, Vai Com Deus, para oferecer para Aldeon, para João Batista, para Rafael, para Rafaela, para Galego de Pau Velho e para todos que estiver curtindo. Tchau, Josias, uma boa noite.
0: Boa noite, saudade da Roberta Miranda.

0: Boa noite, Josias. Gostaria
1: Opa,
0: de ouvir a
1: boa
0: minha
1: noite.
0: irmã com mel, acústico. Quero oferecer para minha irmã Lenivaldo, minha irmã Zanira, minha cunhada Luiz Neto, meu sobrinho, minha sobrinha Aloysio, Laís, para Anderson, Bonequinho, Jusso, Filho, Adara, Neto, para velhinha e família, Terezinha da Guaravita, as três irmãs da Coab, para padrinho, para Lídia de Cachoeirinha, para Neves, sua mãe Jurema, para Jaime e Mariana, Titio das Panelas, para padrinho, para Zé Pedreiro e Damiana, para Gito Pedreiro, para meu pingavãozinho, meu pingaelso, e para você todo que está sentando no seu programa, para Tiraí, né? Também. Um abraço para ela.

0: Limão com Mel, versão acústica, Lenildo que fez a indicação aqui em nosso programa da noite. Tudo preparadinho já aqui para mais indicações, chegando, mais pedidos aqui para todos nós. Orlando Sexy, na sintonia da nossa programação, pediu músicas e daí chegando essa indicação também pra gente. Boa noite.
1: Oi, Josias. Boa noite. Aqui é a Sudoca de Caruaru. A menina do Cori, toca isso, se possível, pra relembrar. É Cara Metade, não sei se te aceito.
0: Ok.
1: Mando pra vocês aí da Agreste, pra Edna, que trabalha comigo, Júnior, Jeová, minhas amiguinhas do Colo lá em Bonito e todos do meu ciclo de amizade. Ótimo final de semana.
0: Pra você também.

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1: Confirmando a hora certa, 10:14, valendo o carinho da sintonia. Mandamos o nosso boa noite especial ao casal, o João do Posto e Yolanda, Lagoa dos Gatos, ouvindo o programa. Que legal, felicidades aí para o meu amigo João do Posto e Yolanda na sintonia do nosso programa. Ela pediu pra gente do Rei Roberto Carlos, que vai se apresentar no Dia dos Namorados lá em Caruaru. Olha só que mesclagem legal. A Yolanda pediu Emoções, do Rei Roberto Carlos. Valendo a sintonia.

0: Emoções, Roberto Carlos e Yolanda, que fez a indicação pra gente, lá do município da Lagoa dos Gatos. Grande João do Posto, na sintonia também do nosso programa. Agora são 10h18. Os últimos pedidos do programa de hoje. Boa noite.
1: Boa noite, Josias Leal. Noite. Aqui é Ana de Agrestina. Gostaria de ouvir uma música com Hamilton Lelo, qualquer uma, só para curtir. Tchau, tenha uma boa noite.
0: Boa noite. Vamos procurar o Hamilton Lemos para a gente mandar de presente essa música aí. O cantor, a gente vai dar uma pesquisada legal. Alô, você, boa noite.
2: Boa noite, Josias. Aqui é Manuel. Queria curtir uma música, qualquer uma de Santo Lúcio. Quero oferecer para Tia Laide e para minha mãe, que está ouvindo esse maravilhoso programa nesse momento. Uma boa noite, Deus abençoe.
0: Boa noite. Valendo o carinho da sintonia, que legal. Mandamos abraço aí para todo mundo, agradecendo o carinho da sintonia de verdade. Oi.
3: Boa noite, José Leal. Aqui é Leonardo Lopes, Cid Lagoa Nova. Queria pedir uma música de Nath Ferrinha. Okay. Oferecer para minha esposa Daniele, o meu filho Yuri, a minha filha Juliana, a minha filha Lana, a minha filha Helena e a minha comadre Josilene, do Sítio Cajueiro. E minha comadre Lulu, lá do Sítio Cajueiro também. E tu tô com essa realidade maravilhosa.
0: Tá bom, muito obrigado. Nada, São Filho.

Sandro, Lúcio, foi tudo culpa do amor. A pedido também aqui para o nosso programa de hoje, olha o Evaldo Simão de Joinville, Santa Catarina, através da NET, ouvindo a gente. Aí, boa noite, meu caro Josias Leal, toca pra gente a música do Daniel, Para Ser Feliz. Vai em especial para toda a audiência maravilhosa da Agreste FM. Fica com Deus, um ótimo início de final de semana para todos e que Deus abençoe sempre. Tá bom, seguindo com essa indicação do Daniel, na música do Daniel, o Evaldo Simão, de Joinville, que pediu pra gente Para Ser Feliz. 10h24 agora.

0: noite, inclusive, eu quero pedir uma música de Leonardo. Pega aí e leva pra você. Oferecer pra minhas irmãs aqui em Belém de Maria, que estamos tomando vinho. Sua voz é muito linda.
1: Ah, muito obrigado. Valendo o carinho da sintonia, Maria, Belém de Maria. Deu até para rimar, valendo o carinho da sintonia. Daqui a pouquinho a gente manda de presente aí a música que ela pediu. Opa, tem mais.
2: Boa noite, meu grande comunicador, Chocia Real, beleza?
1: Beleza.
2: Quem fala é o Pato, Tasta d'Água Preta. Chocias, por gentileza, toca aí pra gente ouvir. Jean Giovanni, convite de casamento, beleza?
1: Uhum.
2: Quero dedicar todo especial pra você, dedicar pra minha filha, pra minha esposa e dedicar pra todos os ouvintes da Rádio Agreste FM, a minha amiga Terezinha de Guaravita, a nossa amiga Zélia, que acabou de falar agora há pouco, lá da cidade de Panelas, a nossa amiga Natécia, o nosso amigo Edilson, do treinamento, mora lá em Bonito, ao meu amigo Jeová Dionísio, em Agrestina, a minha amiga Lídia, lá de Cachoeirinha, a Lídia do Banco do Brasil, minha amiga Cida Sidoca, lá em Caruaru, para as três aí da Coab, o irmão da oficina Esther, e todos os ouvintes que está sintonizado na 89.5 Agreste FM. Tamo junto, aquele forte abraço, sucesso.
3: Obrigado. Boa noite. Boa noite, Josias. Aqui é Paula do Sítio Jabuticabra. Gostaria de ouvir uma música com Amado Batista, Nossa Senhora.
1: Então já está no ar. 10 horas 30 minutinhos, valendo o carinho da sintonia.

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0: fosse Luciano.
1: Eu sou um artista, folha seca.
0: Sim.
1: Eu estou aqui, deitado, assistindo seu programa. Para nós tá curtir, legal. Eu ofereço para você e para todos da Rádio Agreste FM.
0: Tá bom. É, indicações? Chegou mais um aqui pra gente.
2: Boa noite. Tô falando com a Raida.
0: É com ela
2: aqui
0: mesmo.
2: Aqui é a Quitéria de Maraial.
0: Ô, Quitéria.
2: Pedi a música de Amaro Batista pra oferecendo pra Nath, a morando ali em panela, que ela não sai de dentro da panela, é dentro da panela direto.
0: Sempre em panelas.
2: Uma boa noite.
0: Boa noite, Quitéria. Valendo o carinho da sintonia, Amaro Batista canta daqui a pouquinho. Também de presente a você?
3: Boa noite, José Leal.
0: Boa noite.
3: Que é Quitéria de Agrestina.
0: Ô, Quitéria.
3: Gostaria de pedir a música
0: para
3: nós ouvir, os agrestinenses
0: então,
3: no geral.
0: Manda aí.
3: E a todos os participantes que estão ouvindo.
0: Todos
3: em
0: eles.
3: Em especial você.
0: Ah, obrigado.
3: A música de Léo Magalhães, Cama Separada.
0: Tá falado, então.
3: Pra oferecer para todos que estão ouvindo.
0: Uhum.
3: De mais? Agrestina, de São Paulo, de Cupira. Valeu, meu irmão, Léo do Doce, pra Cris Laninha, Cris, né?
0: Isso.
3: Pra todos. Boa noite, Josias, um abraço.
0: Boa noite, amiga. Feliz início de final de semana pra todo mundo. Tá aqui a saudade do Léo Magalhães. Ele gravou há muitos anos atrás, Cama Separada. Léo Magalhães.

do grupo Nostalgia, bastante legal. Você Pode Me Perder, música originalmente gravada pelo Paulo Sérgio. A gente relembrou na programação de hoje que chegou ao final.

10h55, final do nosso encontro de hoje. Felicidade para todo mundo, é o que desejamos nesse início de final de semana. E deixar marcado para a próxima semana, se Deus quiser, a partir das 8h, mais uma edição do nosso programa feito com a marca do coração. Desejamos de verdade um tranquilo e abençoado início de final de semana para todo mundo. Divirtam-se, aproveitem bastante com moderação, mas fique à vontade. Aproveita a vida, ela só se dá para quem se deu. Fica então votos de mais tranquilidade para você e sua família e os agradecimentos pelo carinho de estarem todos os dias à noite participando, trazendo a sua alegria para somar com a nossa. Programa feito com muito amor, ritmos diferentes, sempre eclético em todos os momentos. A Graça FM é exatamente do seu jeito. Valeu, encontro, felicidades para todo mundo. Deixar uma do Reginaldo Rossi para a gente relembrar o amor que perdi na saudade do rei. Da música bem nossa, coisa da gente. Podemos ir? Ótima noite, grande abraço, até o próximo encontro, se Deus quiser.

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1: Meia-noite e dois.

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A Prefeitura da Jurema, por meio da Secretaria de Cultura e Esportes, comunica que as inscrições para o concurso de quadrilhas matutas do Polo Vem pro Cafuba já estão abertas e podem ser realizadas até o dia 2 de junho, presencialmente na Secretaria de Cultura e Esportes, localizada na Rua José Inácio Sobrinho, número 121. O atendimento lá é de segunda a sexta-feira, das 8 da manhã ao meio-dia.

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1: Bom dia, minha gente querida! Ótimo sabadão para você que está sintonizado aqui na melhor programação. É a Agreste FM, a nossa rádio. Está no ar o seu jornal Rádio Patrulha, edição de sábado. O programa começa às 7 e vai até às 8 horas. Um beijo no coração de toda a nossa audiência. Valeu! O carinho da sintonia. 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Você vai digitar TV Agreste e o sinalzinho, a cruzinha de mais, já vai acompanhar a nossa programação aqui ao vivo no YouTube. Hoje, dia 23 de maio, ano 2026, hoje é dia de São João Batista de Rossi. A estação do ano é outono, fase da lua é crescente. Você está ouvindo o Rádio Patrulha, as informações do mundo policial, tudo o que aconteceu nas últimas 24 horas. Claro, você ouve e vê aqui na mais ouvida da região. São 7 horas, 2 minutos agora, 7 e 2, minha gente. Está começando o programa Líder Absoluto em Audiência.
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1: 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Agora 7 horas, 4 minutos. Vamos iniciar o giro aqui com as principais notícias de nossa região, trazendo, minha gente, uma prisão de elemento que é investigado por tortura e ameaças contra a mulher, a companheira dele. E os agentes da delegacia lá de Canhotinho, eles prenderam este indivíduo, que é investigado por estes crimes, no contexto da violência doméstica e familiar, contra a própria companheira. Foi um mandado de prisão. O indivíduo foi recolhido para o sistema prisional. Para a gente ter aqui a noção da periculosidade do elemento, ele disse que iria atear fogo na residência da vítima e já tinha ateado fogo na casa anteriormente, outra vez. Ameaçou. É um indivíduo que tem um histórico grave de violência familiar, pois incendiou a casa da família anteriormente, né? Então, a justiça teve que tomar providências imediatas. É cadeia nele! Agora, 7 horas, 5 minutos. Homem é preso após matar outro a facadas. Aconteceu lá na cidade de João Alfredo. Um homem de 30 anos foi assassinado durante a madrugada de ontem, em João Alfredo. A vítima foi Igor Israel de Andrade, de 30 anos. E segundo a polícia, O Igor estava em um bar, se envolveu em uma briga, um desentendimento com o autor do crime, que desferiu vários golpes de faca contra ele. O irmão da vítima fatal disse que ainda não sabe ao certo o motivo da discussão, mas confirmou que Igor estava ingerindo bebida alcoólica no estabelecimento, neste bar, no momento da confusão. Após o homicídio, policiais fizeram diligências e prenderam Sidney dos Santos Coutinho. Foi preso em flagrante. Sidney ainda tentou partir para cima de um dos irmãos da vítima no momento da abordagem policial. E aí foi contido com um pedaço de madeira. O familiar da vítima fatal estava com um pedaço de madeira, partiu para cima e o indivíduo foi atingido na cabeça, recebeu atendimento médico, foi levado para a delegacia. O Sidney, ele confessou o crime, alegou que a motivação teria sido uma dívida no valor de R$100. Por isto, ele assassinou o Igor Israel, por R$100. O elemento foi levado para a delegacia de João Alfredo. É cadeia nele. Gente, a hora certa no Rádio Patrulha. Agora, 7:08.
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1: Adielson Galvão tem informações de um jovem que foi assaltado e a guarda municipal agiu prendendo um dos larápios. Vamos ouvir.
2: O rapaz foi assaltado aqui em Caruaru e a Guarda Municipal conseguiu prender um dos assaltantes, inclusive conseguiu recuperar parte dos pertences da vítima, né? Os bandidos levaram uma bicicleta e também um telefone celular e o pessoal da Guarda Municipal conseguiu recuperar essa bicicleta. A vítima é o Lucas, né, Lucas? Você foi assaltado ali no centro de Caruaru, é isso?
3: Isso, em frente ao Colégio de Assazana.
2: O Lucas, esse indivíduo, né, que acabou sendo preso aqui pelo pessoal da Guarda Municipal, é o Adriano Leite Florencio, 41 anos de idade. Como foi que esse indivíduo e o outro, né, lhe abordaram?
3: Eu estava esperando minha namorada sair do trabalho, né, e quando eu estava lá despercebido, só percebi um objeto pontiagudo no meu pescoço, basicamente. Falando que basicamente iria me matar, obviamente, se eu não entregasse o celular. Aí, nessa mesma hora, eu soltei o celular no chão e falei que poderia levar. E depois, na hora do susto, quando o susto passou, a Guarda Municipal prestou os serviços feitos e conseguiu recuperar minha bicicleta.
2: Pois é, mas o celular, infelizmente, não conseguiu, porque acho que o outro bandido foi que levou, né?
3: Exatamente, é desse mesmo jeito.
2: E esse elemento preso, o Adriano, ele estava com um cachimbo usado para fumar crack e também com uma faca peixeira. Foi a faca que ele usou para lhe abordar.
3: Exatamente.
2: Amigo, e em uma região central ali, né, da cidade, ali próximo ao colégio diocesano, inclusive isso ocorreu no finalzinho da tarde para início da noite, horário que havia muita gente na rua, mas a cara de pau do marginal, né?
3: Exatamente. Tanto que até fiquei despercebido por esse mesmo motivo, né? 5:30 da tarde. Ninguém esperava ser assaltado em um local desse, né? Por isso que fiquei bastante despercebido e aconteceu o que aconteceu.
2: Pois é. O outro marginal, você lembra da complexão física dele, como é que ele é?
3: Sim, ele era magro, ele estava da vestimenta um pouco amarelada da parte de cima, com boné escuro e um short normal de cor clara também.
2: Pensou que fosse morrer?
3: Sim, claro, quem não pensa, né? E principalmente na situação de risco e de medo.
2: E a tua namorada, ainda bem que ela não presenciou, né? Ela também não foi vítima, porque se tivesse também teria sido assaltada por eles.
3: Não, com certeza, exatamente isso.
2: Pois é, e muito satisfeito aí com o trabalho do pessoal da Guarda Municipal, né, irmão?
3: Não, com certeza. É um trabalho muito, muito, muito bem feito e, querendo ou não, ajudou bastante a população.
2: Ok, obrigado, irmão, pelas informações. Pois bem, indivíduo, né, foi trazido aqui para a delegacia de plantão, será apresentado à autoridade policial, possivelmente vai ser autuado em flagrante e, posteriormente, vai ser apresentado na audiência de custódia.
1: 7:10 no Rádio Patrulha Agreste FM, TV Agreste Mais. bom dia para os nossos internautas, os ouvintes que estão aqui acompanhando através do aplicativo da Rádio Agreste, você que participa no WhatsApp, valeu, viu? Um beijo no coração, tá? Agora 7:10, minha gente, olha, tem aqui uma ocorrência que foi registrada na cidade de Jaboatão dos Guararapes, lá na região metropolitana. Um homem morreu e 3 pessoas ficaram feridas após um ataque a tiros em um bar. Um homem morreu neste ataque durante a madrugada de ontem no bairro do Pacheco, em Jaboatão dos Guararapes, na região metropolitana do Recife. De acordo com a polícia, um bar da localidade estava com movimento de clientes consumindo bebidas alcoólicas quando um homem encapuzado e usando capacete chegou ao local efetuando vários tiros. Durante a ação criminosa, 4 pessoas ficaram baleadas, foram baleadas. Uma das vítimas foi Davidson Felipe Moura da Silva, de 35 anos. Esse não resistiu. As outras 3 vítimas foram encaminhadas para o Otávio de Freitas, no Recife. O estado de saúde não foi divulgado. A suspeita da polícia é de que as vítimas tenham sido baleadas por acaso enquanto estavam no bar. A Polícia Civil está investigando a autoria deste caso. É uma tripla tentativa de homicídio e homicídio qualificado lá na cidade de Jaboatão dos Guararapes. Um rapaz que sofreu descarga elétrica, ele morreu na tarde de ontem, faleceu no Hospital da Restauração em Recife, o jovem José Almi. O José Almi estava internado há cerca de 10 dias no setor de queimados após sofrer uma forte descarga elétrica enquanto trabalhava em um prédio lá da cidade de Capoeiras. Rapaz que acabou perdendo a vida após este acidente que aconteceu no último dia 12. A vítima entrou em contato com cabos de alta tensão. José Almi sofreu vários ferimentos, queimaduras, ficou caído na marquise do prédio até ser resgatado por 2 homens que conseguiram apagar as chamas do corpo dele e retirá-lo do local. As circunstâncias que levaram ao acidente ainda estão sendo investigadas pela Polícia Civil e o corpo deste rapaz foi levado para o Instituto de Medicina Legal da cidade de Caruaru. É um rapaz bastante jovem, lamentavelmente, está aí a tragédia. Agora, 7:13 no Rádio Patrulha. Meu amigo Cícero Livino está por aqui, um abraço para ele, desejando melhoras, boa recuperação para a tia dele, né, que está internada, está hospitalizada lá em Caruaru. Qual o nome dela, Cícero?
4: É Joaquina.
1: Dona Joaquina, é a tia do Cícero Livino, e desejamos aqui uma boa restauração para ela, que Deus abençoe a vida dela e vai dar tudo certo, viu? Com fé em Jesus, né? A gente tem fé, acredita e vamos torcer para isso, tá? Para que logo, logo ela esteja em casa, viu? Cícero Livino, grande sanfoneiro, grande amigo, não só de Cupira, do povo de Cupira, mas de toda essa região do nosso Agreste e da Mata Sul pernambucana. Cícero, pessoa que amamos muito, temos um carinho especial por você, tenha certeza disto, viu? Agora são 7:16 e está aqui a galera da TV Agreste Mais interagindo com o programa Rádio Patrulha. Um bom dia para todos. Olha, aconteceu um crime de morte, um homem foi morto a facadas e a gente acompanha os detalhes agora na reportagem de Adielson Galvão.
5: Por volta de 1 da madrugada desta sexta-feira, um crime brutal foi cometido no centro lá da cidade de João Alfredo. Foi lá próximo aos Correios, né? A vítima foi o Igor Israel de Andrade, que tinha 30 anos de idade. Ele estava bebendo em um barzinho quando acabou se desentendendo com o indivíduo que o matou desferindo vários golpes de faca peixeira. Tô aqui com o Aleph, que é irmão da vítima. Aleph, o teu irmão, ele acabou se estranhando com esse cara. É do teu conhecimento qual o motivo, né, dessa briga que rolou entre ele e o assassino?
4: É, rapaz, a gente não, de antemão, a gente não tá sabendo das informações certamente, né? A gente soube que ele tava nesse bar e desentendeu uma briga entre o assassino e acabou acontecendo a fatalidade, né? A gente não tem as informações porque é período da madrugada ainda, sem detalhes ainda.
5: O Aleph, e o cara vai para um danado de um bar beber, beleza, não tem nada de mal nisso, né? Agora, vai para um bar com a faca na cinta, com o revólver na cintura, é o cara que vai, no mínimo, vai procurar confusão, né? Vai procurar justamente arranjar alguma confusão, né? Para matar alguém. Pelo menos eu imagino isso, né? Vai mal intencionado.
4: É, infelizmente, tem muita gente que hoje sai já com a maldade, né? Já de próprio, de dentro da pessoa. Mas, infelizmente, aconteceu essa fatalidade, né? A gente fica um pouco triste, um pouco não, né? Muito, né? Tá perdendo um irmão, né? Minha mãe tá muito abalada, meu outro irmão. E não tem que se fazer mais, não. É entregar na mão de Deus e é isso aí.
5: Ô, cara, e como foi que tu soubesse do assassinato do teu irmão? Ligaram pra ti, foi?
4: Meu irmão, ele é o mais velho, o que faleceu é o mais velho, eu tenho o do meio, né? Eu sou o mais novo. Ele foi na minha casa, tentou ligar pra mim, mas não conseguiu, meu celular tava sem internet. E chamou bastante lá, só que eu saí, até que eu saí, né? Aí perguntei o que foi, ele contou a situação, aí eu cheguei até o local e me deparei lá com a tragédia, né?
5: E fosse lá pro local, né? Se deparasse lá com teu irmão morto lá, caído no chão.
4: Fui.
5: E o assassino, ele já estava preso quando você chegou lá no local?
4: Não, tava ainda não. A polícia tava fazendo o trabalho de busca, né? Uhum. Até que encontraram por volta das 5 horas, 4 e pouco da manhã, mais ou menos.
5: O elemento, ele chegou a ser levado lá para o hospital. O teu irmão chegou a lesioná-lo?
4: Não. Pelo que a gente sabe aqui, de antemão, ele partiu para cima do meu irmão, né? O outro, né? Uhum. O agressor, né? Como diz a história, partiu para cima do meu irmão um pouco alterado também, né? Falando algumas coisas, perguntando, e como ele foi para cima do meu irmão com medo, né? Tentou afastá-lo um pouco e acabou agredindo ele um pouco, né? Mas é o pouco que a gente sabe, né?
5: Seu irmão o agrediu?
4: Assim, afastar ele, né? Porque o cara que matou o meu irmão tava um pouco alterado também, né?
5: Ah, quer dizer que o seu outro irmão, o do meio, justamente o assassino ainda foi pra cima dele.
4: Foi.
5: Que miséria, meu irmão.
4: Foi. Aí meu irmão pra se defender, né? Só que o pessoal da polícia já tava lá, tudinho acalmou e conseguiu levar pra delegacia de Limoeiro.
5: Pois é, o assassino preso em flagrante, né? Agora que morre atrás das grades, né, meu irmão?
4: É, espero que a justiça dê um bom tempo nele. Aí ele já tinha assassinado outra pessoa já, através de faca também, arma
5: branca. Tava em liberdade, meu irmão?
4: Tinha soltado, eu acho que faz na faixa de uns 2 meses, mais ou menos, um mês e pouco.
5: Teu irmão, infelizmente, né? Foi pra esse local, foi fatal, né?
4: Infelizmente foi o da vez, né?
5: E como você disse, né? Você não sabe ao certo o que...
4: O motivo
5: deles terem se desentendido, mas o cara foi com a faca na cintura, né? Já um homicida, né? E lá acabou ceifando a vida do teu irmão.
4: É, e muito... A cena foi muito triste, muita perfuração, né? Só de lembrar já dá... É complicado.
5: Pois é, gente, o assassino, ele foi autuado em flagrante na delegacia de plantão lá de Limoeiro e vai ser apresentado na audiência de custódia, certamente vai ser recolhido ao presídio lá da cidade de Limoeiro. O Igor Israel de Andrade, 30 anos de idade, foi a vítima, o corpo dele foi encaminhado aqui para o IML de Caruaru.
1: 7:20 agora na Agreste FM, a nossa rádio. Você está acompanhando o programa Rádio Patrulha. Pessoal, nossa equipe técnica já está em andamento, tá? Já está verificando essa situação que vocês estão ouvindo aí no rádio, tá bem? Estamos com uma interferência, tá bom? Mas a equipe da Rádio Agreste aqui, o pessoal da técnica já está verificando tudo, tá bem? O Ilamar Júnior, o pessoal já está organizando isso aqui, tá bem? Enquanto isso, a gente vai seguindo aqui com a programação no seu jornal Rádio Patrulha. Você está me ouvindo aí, você de casa, está conseguindo ouvir o programa? Está acompanhando? Mesmo com esse zumbido aí, né? Um zumbido que É estranho, né, gente? Mas vai ser resolvido aqui, tá bom? Manda um zap aí, manda um zap para 998-26-1509. Você está conseguindo acompanhar a programação? Já recebi aqui alguns áudios, os ouvintes relatando essa questão, tá? Mas já está sendo resolvido. Quanto antes estaremos com tudo normalizado aqui, tá bom? 7:21 agora. 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Você acompanha a nossa programação aqui nas plataformas digitais. Bom dia, viu? Bom dia mesmo para todos que estão acompanhando o Jornal Rádio Patrulha. 7:23.
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0: bem, minha gente, são 7 horas 38 minutos e voltamos aqui com a programação. Agora, acredito que seguiremos com o seu jornal policial, tá certo? E espero que não tenha mais nenhuma interferência, né? Nenhum problema técnico aqui. Acredito que tudo já foi resolvido, tá? Até porque o Ilamar Júnior já está lá, né? Na torre. E com a equipe de técnicos aqui da emissora, já conseguiram restabelecer aqui o sistema, tá certo? E estamos de volta com o seu jornal Rádio Patrulha às 7 horas 40 minutos. Então, para você que estava ouvindo aí, de repente parou, né? Não conseguiu mais acompanhar o programa, tá tudo ok agora, viu? Tudo certinho, você está ouvindo bem, está acompanhando o seu jornal policial e a gente dá continuidade aqui em nome da Previna Proteção Veicular, a proteção número 1 do Brasil. 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Agora, 7 horas 41 minutos na mais ouvida, é a emissora que você acompanha para mais de 72 cidades. O Jornal Rádio Patrulha. Vamos dar continuidade aqui com as informações policiais, minha gente. E agora, você vai acompanhar um indivíduo que foi preso. E aí, quando o sujeito é preso, ele fica triste, né? Fica desorientado. Fica, às vezes, não quer nem falar, tá? Porque tá sendo levado para o xilindró. Só que esse cara aqui foi diferente. Ele ficou alegre, ficou feliz ao ser preso. Vamos ouvir essa história na reportagem de Adielson Galvão para o Rádio Patrulha 741 no ar.
1: É a primeira vez que eu vejo o camarada chegar na delegacia, numa alegria, parece até que achou dinheiro. Esse aqui é o José Alves Penedo. Ô, Penedo, tu fosse conduzido aqui pra delegacia, inclusive condução feita aqui pelo sargento Lindo Joe, cabo Adja Everton. Ô, velho, que alegria é essa?
2: Rapaz, alegria só tristeza, só que eu tô com o dedo quebrado aqui, que um caba lá se estranhou comigo, que eu subi numa laje lá e coisa, aí o cara se estranhou, que esse caba já vem problema muitas vezes. Eu fechei um terreno lá, ele pulou um terreno lá, e aí esse cara quer arrumar problema. Eu não quero problema. Meu problema é com a minha família, entre eu e minha mulher. Eu só deito e durmo e resolvo meus problemas. Esse cara quer problema comigo, eu não quero problema com ele. Aí fica botando a mulher dele, que ele quer arrumar problema. Problema, eu já tenho demais.
1: Isso aconteceu lá no Jardim Boa Vista.
2: Jardim Boa Vista.
1: É onde você mora, né?
2: Eu tô passando uns dias lá. Eu moro no cemitério.
1: Oxe.
2: É, porque é a morada definitiva.
1: Ah, sim, é. Mas não aí é assim. Vamos antecipar o processo.
2: Aí vamos
1: embora. Um dia vão te levar pra lá.
2: Eu não vou, vamos levar.
1: Vamos levar.
2: Não é, acredita?
1: É.
2: Aí então o pessoal se incomoda com a minha presença. Eu tô minha caninha.
1: Você tava fazendo uma firula aí, pulando de uma perna só.
2: Eu pulo.
1: Essa munganga tem nome?
2: Tem.
1: Qual é o nome da munganga?
2: Parte de evento do São
1: João. Já tá se preparando.
2: Tô me
1: já tá treinando.
2: Parte de evento, ó.
1: Mas já deu, Gavé, vai deixar tu ir pra lá?
2: Se ela não for, eu vou só.
1: Tu é doido?
2: Toda vida fui.
1: Mas lá, arruma o moinho.
2: Não, lá eu não posso. Lá eu não posso. Se eu levar a nega, se a nega velha não quiser, eu vou só. Aí eu indo pra lá, eu vou dançar só. Aí, olha. É assim, ó. Agora o pessoal se incomoda comigo.
1: Porque você é um cara alegre.
2: Eu sou gostoso, ó. Aí o cara quer botar uma coisa que não tem nada a ver.
1: Controvérsia.
2: uma bicadinha, que eu gosto de tomar minha bicadinha.
1: Exagerasse hoje na Meropeia?
2: Não, não exagerei. Porque se eu tivesse exagerado, eu não tava desse jeito.
1: Agora vem cá, isso aí foi o que no teu dedo?
2: Isso aqui foi o cabo, que eu fui. Eu disse, dá lá, ele tava lá com a estovenga. Ele estava com a estovenga lá. Aí eu fui, ele disse, e é porque você, não sei o que, eu não sabia nem o que era. Aí fui pra perto dele. Aí ele veio com a estovenga, ele deu, aí foi no dia, aí eu botei a mão, aí deu,
1: vamos,
2: né?
1: Vamos lá, daqui a pouco tem São João batendo na porta, canta alguma coisa?
2: Não, eu só canto, levanto o copo.
1: E é?
2: Levanta o cabelo.
1: É. Toma uma branquinha.
2: Não, eu tomo uma cervejinha, só não tomo uma Andréia. A tá da Andréia não vai comigo.
1: Não,
2: ela... não vai.
1: É tua inimiga?
2: É, minha inimiga, a Andréia. Aí o meu negócio é só a cervejinha e uma bicadinha. Pode botar no CBS palavra, que adeus, Liz. Vai... é adeus, Liz. Ele vai fuder, Deus.
1: Sabe aqui, sargento lindo, Joe. Que figura, adeus, sargento. Pelo menos pra mim. Peraí, macho. Pelo menos pra mim, inédito. O caba parece até que achou dinheiro, sargento.
3: Não, ele bebeu um pouquinho demais e entrou no atrito com o vizinho. Mas o seu José aqui aparentemente é um cidadão, tem família. A gente vai relatar aqui o fato à autoridade policial para as providências cabíveis.
1: Ô bicho, mas tem que parar com essas cachaças para não estar arrumando confusão com o vizinho.
2: Olha, eu bebo na minha casa. Aí o vizinho se incomoda com a minha bicada, porque eu não vou pedir dinheiro a ele para tomar minha bicada.
1: Toma com teu dinheiro.
2: Eu tomo até aqui. Eu não tô.
1: Mas não precisa tu mostrar
2: dinheiro. Não, eu não vou mostrar dinheiro para ninguém, não, porque é meu. Deixa eu sair daqui. Se vocês me soltarem, eu dormi na gaiola. Daqui a pouco eu tomo uma cervejinha geladinha aqui. De boa. Sargento. Agora tem uma coisa. O vizinho está se incomodando comigo. Agora eu quero que ele só diga uma coisa. Só vou mandar essa mensagem. Ô, compadrei. Olha, você cuide da sua família, que da minha cuido eu.
1: Faço o seu, que eu faço o meu.
2: Cuide da sua vida, que eu vou cuidar da minha. Agora tem uma coisa. Não pise no meu calo e nem olhe nos meus olhos, porque eu tenho dois, você não tem três não, e você não é mais macho que eu não.
1: Pois é, sargento quem lindo, Joe, vamos lá, sargento lindo. Eita, a alegria da gota séria, né? Ô, sargento, figura, né? Deve dar um TCO pra ele aqui, sargento?
3: É, a gente vai passar a situação pra autoridade policial e a autoridade policial vai decidir se vai ser um TCO ou um inquérito por portaria. Mas isso vai ficar a cargo do delegado.
1: Mas poderia ter terminado em tragédia, né?
3: Poderia ter terminado em tragédia, porque ele chegou a puxar uma faca para a vítima e a vítima desarmou ele. E depois que desarmou ele, quando estava desarmando ele, ele se cortou, machucou o dedo. E a gente deve levar ele para a UPA para fazer curativos aí nesse dedo dele. Mas a questão é que poderia ter acontecido uma tragédia realmente. E a gente vai relatar o fato à autoridade policial para que ele tome a medida cabível.
1: Ok, obrigado, sargento lindo Joe.
0: Agora, 7:46 no Rádio Patrulha. Minha gente, que figura, rapaz. Esse cara, viu, sendo apresentado aí na delegacia de polícia. E a Polícia Civil deflagrou a Operação Peneira na Mata Sul aqui de Pernambuco. Dois indivíduos foram presos. Durante a deflagração da Operação Peneira, lá em Palmares, na Mata Sul, dois

0: Presos, Matheus Felipe da Silva, conhecido perverso, e Eric Vitor Gomes, apelidado de Neguinho. A operação contou com apoio da 13ª Delegacia Seccional, 9ª Delegacia de Polícia de Homicídios, DPH, de Olinda, e Dintel, o Núcleo de Inteligência da Zona da Mata Sul. Investigação qualificada de combate à criminalidade com o resultado aí favorável. 2 que estão no Chilindró, é cadeia neles! Agora no Rádio Patrulha, 7h48, atualize o seu relógio com o jornal de maior credibilidade na sua rádio. Homem bateu na mulher e foi preso em flagrante delito. O homem foi preso, acusado de agredir a ex no município de Barreiros, no litoral sul de Pernambuco. Everton Rodrigues foi autuado em flagrante por lesão corporal qualificada. De acordo com a Polícia Civil, o Everton, ele foi até a residência da ex durante a madrugada e questionou ela sobre uma suposta presença de outro homem no imóvel. E aí desferiu um soco no rosto da mulher, provocando lesão e sangramento no nariz. A vítima recebeu atendimento médico e, após diligências realizadas por policiais da 72ª Circunscrição Policial de Barreiros, o acusado foi preso. É cadeia nele! Agora 7h50, faltam 10 minutos para as 8, Rádio Patrulha. E agora, gente, informações de um catador de recicláveis. Essa história aqui é triste demais. Esse catador de recicláveis, ele foi assassinado porque se negou a dar dinheiro a um usuário de drogas. Adielson Galvão.
1: Na manhã desta sexta-feira, um cidadão foi assassinado a facadas, crime que aconteceu próximo à funerária Plade, lá na cidade de Feira Nova. A vítima, seu Inácio Gomes da Silva, que era conhecido como Inácio da Reciclagem, tinha 63 anos de idade. O assassino foi preso em flagrante e identificado como Eduardo. Tô aqui com a Marijane, que é filha da vítima, né? Veio para cá, para o IML de Caruaru, para aguardar a liberação do corpo do pai. Ô, Marijane, esse cara, ele já tinha tido atritos com o teu pai anteriormente, ou foi a primeira vez que eles acabaram se desentendendo?
2: Foi a primeira vez. Eu estava trabalhando e soube a notícia que ele é um usuário de drogas, tem problemas psicológicos, que meu pai é um homem simples, humilde, caçador de reciclagem. E ele foi pedir dinheiro a meu pai. Meu pai não deu, meu pai não tinha. E, covardemente, ele apunhalou meu pai pelas costas.
1: É, inclusive, circula nos grupos de WhatsApp, né? A imagem lá do teu pai caído, né? Aguardando justamente a chegada do socorro, que, infelizmente, quando chegou, ele já estava em óbito, né?
2: É, foi feito todo o instrumento no hospital de Feira Nova, mas meu pai não resistiu.
1: Você conhece o assassino?
2: Conheço. Ele, inclusive, era filho de um vizinho da gente, Gogó do Manguzá, morou pegado com a minha mãe e meu pai, mas ele não morava lá, era filho adotivo.
1: Ô, Marijane, a miséria dessa foi criada com vocês, né? E aí ele vai, né? Foi pedir o dinheiro a teu pai, e o cara tem que dar dinheiro e outra coisa. E se o cara tiver liso? E tá condenado à morte?
2: É um crime revoltante, né? Revoltou toda a cidade, toda a população. A filha tá enlutada, a família tá enlutada. Só tristeza. Meu pai não merecia isso.
1: E como foi que você soube do ocorrido, Marijane?
2: Eu tava largando o meu plantão em Recife.
1: Você, inclusive, é técnica em enfermagem.
2: Sou técnica de enfermagem. Meu pai tava tão orgulhoso por mim, sabe? Uma felicidade só. E tem mais duas irmãs minhas se formando. E esse cara vinha assim, tirar a vida do meu pai como se fosse nada, sabe? É muito difícil, muito cruel mesmo.
1: Ele disse, você falou aí que você é técnica de enfermagem e suas duas irmãs também estão se formando ao todo. Teu pai deixou quantos filhos?
2: Meu pai deixa 5 filhos.
1: Um guerreiro, batalhador, né? Humilde, e agora um cara guerreiro. A realidade é essa, né?
2: A realidade é essa, né? Graças a Deus ele tá preso, né? Espero que a justiça seja feita.

0: né?
1: Gente, o indivíduo, né, o Eduardo, conhecido como Dudu, vê que maldade, né? O elemento cresceu com as filhas do seu Inácio da Reciclagem, como era conhecido, né, seu Inácio Gomes da Silva, e acabou matando o cidadão pelo fato dele não ter dado dinheiro para ele, né? Noiado sem vergonha que acabou tirando a vida aí de um cidadão. Corpo encaminhado aqui para o IML de Caruaru.
2: 7h54 no Rádio Patrulha, e o Adielson volta com outra informação aqui no programa, é que um cantor foi sequestrado, além dele, a noiva também foi sequestrada, e a gente vai acompanhar os detalhes desta bronca lá de Caruaru, viu? Vamos ouvir Adielson Galvão, 7h54 no ar.
1: Na noite da última quarta-feira, o cantor Guilherme Topado foi vítima de sequestro juntamente com a noiva, fato que se deu no bairro Maria Auxiliadora, aqui em Caruaru. Guilherme, você passou por maus momentos, amigo?
3: Momento assustador, momento, um trauma muito grande. Nós, como cidadãos, jamais imagina passar por uma situação dessa. Chegando ali, três indivíduos com um carro tomado de assalto, de um Uber. O Uber estava lá também, dentro do carro, tomado como refém, assim, com as mãos amarradas e cabeça baixa. E chegando em casa, pedi para a gente entrar no carro, circular aqui algumas ruas de Caruaru, fazendo uns percursos e pedindo a todo momento para que a gente fizesse pix, de todas as contas que a gente tinha ali em mãos. Fazendo eu 4 transações e a minha noiva 1.
1: Totalizando quanto esses indivíduos conseguiram subtrair de vocês?
3: Teve aquela questão do limite bancário no turno, né? Quando dá 6 horas, tem a questão do limite, isso aí ajudou, né? Mas um total estimado ali uns 4 mil reais.
1: E os indivíduos, eles fazendo essas transferências bancárias, né? Mas de que forma eles mantinham você e a sua noiva? Vocês ficaram amarrados?
3: Eu fiquei no meio, a minha noiva ficou na ponta, na porta, ficou um indivíduo aqui do meu lado direito e do outro lado ela e outro aqui. Aí um com uma faca no meu pescoço e puxando meu cabelo assim pra botar pressão, né? E o outro com uma pistola na minha perna, todo o percurso.
1: E os indivíduos, né, eles acabaram abandonando vocês em seguida, mas após justamente se certificarem de que não tinham mais como fazer transações através do Pix, né, na sua conta nem da sua noiva.
3: Isso. Quando eles viram que não tinha mais nada para dar, e aí tomaram nossos celulares e jogaram fora. E por fim, deixaram a gente por trás do. Ali perto do. Nos arredores do shopping Caruaru.
1: Você achou que fosse morrer, Guilherme?
3: A gente não sabe o que é que se passa naquele momento difícil, né? Mas eu tenho ali no meu coração uma calma, uma tranquilidade ali dentro, pelo fato de não dever nada, pelo fato de não ter intriga, não ter briga, não ter divergência com ninguém, ser um cidadão honesto, direito. Tem um Ministério Automotivo ali por trás da Santa Figênia, tem o meu comércio, tem uma banda que a gente trabalha, a gente vai pra festa só pra trabalhar, depois volta pra casa. Somos
1: uma banda de forró, né? A banda de forró que lhe acompanha.
3: Isso. Então isso aí me acalmava, porque eu olhava para os lados e via que não tinha nenhum motivo certo, não devo a ninguém, não faço nada errado, então isso aí me tranquilizou.
1: Você estava na frente de casa quando foi abordado pelos bandidos? Como foi essa abordagem?
3: Isso, eu estava chegando em casa, nosso horário de fim de expediente, a gente demora um pouquinho lá, quando vem chegando em casa por volta de 7h40, fora que eles abordaram lá. E aí já foi descendo e mandando entrar no carro. Entrei primeiro, em seguida entrou o bandido e a minha esposa, eles colocaram para entrar também.
1: Eram 6 pessoas do carro, 3 bandidos, o motorista de aplicativo que foi assaltado, né? E o carro, inclusive, eles tinham acabado de tomar esse carro de assalto, mas o mantiveram refém dentro do veículo, e você e a sua noiva.
3: Isso, desse jeito. Foram 6 pessoas dentro do carro, rodando aí em média de uns 25 minutos.
1: Os marginais, você disse que um colocou a faca no seu pescoço. Isso. Todos estavam armados, você chegou a ver arma de fogo?
3: Eu vi um que estava com o lado esquerdo, eu vi porque ele botava a pistola assim em cima da minha perna, né? Mas não dava para ver nada, ele a todo momento era mandando abaixar a cabeça. Eu vi que o outro estava com a faca aqui, o motorista não dava para ver, porque estava dirigindo e ficava de costas para mim.
1: Os 3 bandidos, todos de cara limpa?
3: Tinham tinha um que eu acho que tava com a cara fechada, eu não sei dizer ao certo, porque é um momento muito de tensão.
1: E você não tinha coragem de olhar para eles, né?
3: Ele nem deixava. Era baixa cabeça, todo momento. E a gente colaborou para que terminasse tudo da melhor maneira possível, diante do que a gente tava passando, né?
1: Bom, estamos aí, né, há poucos dias do início do São João. E como é que tá esse ímpeto agora diante da festa que vocês aguardam com tanto, né, com tanta empolgação e tal? Isso. Tá pronto, tem as condições psicológicas permitem que você possa trabalhar agora no São João?
3: Tem que permitir, eu sou um cara muito forte, muito temente a Deus. Isso aí me faz a cada dia, a cada manhã, tá sempre mais forte. Já levei uma lapada recentemente que alguns bandidos roubaram lá a minha estética automotiva. Roubaram aí alguns maquinários, roubaram coisas.
1: Em cima de coisa, né?
3: Então a gente que empreende também não tem muito o que pensar assim no psicológico. Claro que afeta demais, mas é cair pra cima, é ter fé em Deus e bola pra frente e arrochar.
1: Tua noiva, como é que tá, cara?
3: Ela ficou bastante abalada, né? Mas ela também é uma fortaleza muito grande na minha vida. Tanto eu quanto ela, a gente se complementa muito bem, ela e a gente conversa bem. Então, a gente, na medida da situação, a gente tá calma, a gente tá bem. No momento, ficou claro, tanto ela quanto eu, muito abalado. Mas estamos seguindo aí, aguardando a Polícia Civil fazer seu trabalho, as investigações, cooperando aí de toda forma. E aguardar que dê tudo certo.
1: Ok, cara, maravilha. Bom ouvir que você tá bem, né? E vamos embora, bola pra frente.
3: Bola pra frente.
1: Obrigado, Guilherme Topado. Então tá aqui, ó, pessoal aqui da 2ª DP, né? 89ª Circunscrição Policial de Caruaru, é quem tá à frente aqui da investigação. E pra gente entender, né? Esses marginais, eles assaltaram esse motorista de aplicativo e foram com ele, ou com um veículo, um Cronos, né? Foi quando abordaram o Guilherme e a noiva dele. Então, percorreram ali algumas ruas com eles no veículo, enquanto faziam essas transações bancárias, e a quadrilha já foi devidamente identificada. É do interior da Bahia e a polícia agora é questão de tempo, né? Que consiga localizar e prender esses criminosos que vão responder pelo crime de sequestro. Então tá aí, sequestro que ocorreu na noite da última quarta-feira aqui na cidade de Caruaru.
2: São agora 8 horas em ponto no Rádio Patrulha. Gente, vem aí o Renato Neves com o Rádio Livre de hoje, né? Desta edição de sábado, tá? Ele tá chegando e você continua acompanhando a nossa programação, tá certo? Segue aqui na melhor rádio, na sua frequência preferida, 89,5, e no final do programa vai aqui o abraço para todos que estão sintonizados, um bom dia, viu? Beijo no coração, os ouvintes que estão aqui comigo nas redes sociais, na TV Agreste Mais, também no YouTube, em nosso canal, no Facebook, página Agreste FM 89.5. Valeu, carinho da sintonia, tá por aqui interagindo a nossa ouvinte aqui, a Beleza, lá de Agrestina. Bom dia, Beleza, abração para você, querida. Também está acompanhando o Rádio e Patrulha, minha irmã Cida do Doce, aqui de Cupira. Bom dia, Cida. Valeu. Abraço. Também na audiência com o Rádio e Patrulha, Ivaniza. Um bom dia para ela. Nenzinho da Geladeira está sintonizado na Agreste FM. Bom dia, Nenzinho. E a Rosa também acompanhando a nossa programação. Rosa Santos, lá de Tamanduá. O abraço para ela e para toda a família, um beijo no coração também, tá? O nosso ouvinte aqui interagindo, o Zé. Zé tá aqui, olha, sintonizado no Rádio Patrulha também. Valeu, Zé. Bom dia, querido. Sandro e Neide, lá em Laje Grande, de Catende, estão ouvindo o programa Rádio Patrulha. Meu amigo Edinaldo Batista, na Avenida Miguel Pereira Neto, tá lá no restaurante acompanhando o programa. Tá servindo a galera e já interagindo também aqui, viu? Valeu, Edinaldo. Tá acompanhando através da TV Agreste Mais. O pessoal tá degustando aquele mocotó e ouvindo a programação da Rádio Agreste. Valeu. Abraço aí para o Manuel Roque Madeireira. Tá sempre por lá. O Cício, o Edinaldo, o pessoal que acompanha o nosso programa. O Luciano, lá do Panela Quente Restaurante, também está na sintonia todos os dias. Bom dia para ele, bom dia para todos por lá que sintonizam a Rádio Agreste. Valeu, gente querida! Um abraço, viu? Para todos. Fiquem com Deus. E a gente se encontra em mais uma edição do programa Rádio Patrulha na segunda-feira, tá certo? Segunda-feira estaremos por aqui com fé em Deus para trazer as principais informações do mundo policial para você, nosso ouvinte. Um abraço, gente. Fiquem todos na Santa Paz e até segunda. Olha só, quem está completando idade nova é o Derek, né? Derek é o neto do Cícero Livino, Derek Mike. Parabéns para ele. Felicidades, viu? Muitos anos de vida para você, amigo. Um abraço. Fica com Deus. Tchau, gente. Bom dia.
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1: E aí, minha gente, ótima manhã pra todo mundo, ótimo sabadão pra você. Até que enfim chegou sabadão, né, galera? Programa Rádio Livre tá entrando no ar. Muito prazer, eu sou o Renato Neves, o seu amigão aqui do rádio. Vamos lá então, a partir de agora é só alegria, animação, satisfação, que legal ter você junto conosco, prazer, eu sou o Renato Neves, o seu amigão aqui do rádio, para estarmos juntos até às 12 horas, trazendo o melhor do seu fim de semana, o melhor do seu sabadão, 8:06, bom dia, a você do Agreste Pernambucano, bom dia a você de Cupira, Panelas, Agrestina, Caruaru, São Caetano, São Joaquim do Monte, a você de Guabiraba, a você de Barra de Guabiraba, na verdade, São Benedito do Sul, toda essa região muito amada, que a gente sabe que a Agreste FM é muito forte, tem muita gente boa acompanhando nesta manhã de sabadão, dia 23 de maio de 2026. Para você, aniversariante do dia, paz, amor, sucesso, tudo de melhor, é o que toda a família Agreste FM deseja do fundo do coração, que você continue sendo muito feliz, tá bom? Simbora então, porque o melhor do fim de semana tá começando a partir de agora. O WhatsApp já tá liberado através do 819-9826-1509 para você mandar beijo, mandar abraço, fazer a festa, interagir muito conosco nesta manhã super especial.

A sintonia do seu coração, a Grécia FM é TDB, é tudo de bom no seu rádio. Ó, já falei do WhatsApp, tá liberado, e abraçar como sempre os aniversariantes do dia também, que não posso esquecer não. Se hoje é o seu aniversário, parabéns, amor, sucesso, tudo de bom na sua vida. Aumenta o som, muito mais músicas a partir de agora, no programa Ao Vivaço e feito sob medida pra você.

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0: Muito bem, pessoal, agora são 8h14, uma ótima manhã para todo mundo, ótimo sabadão, mais uma vez, bom fim de semana, obrigado pelo carinho, hein? A gente segue juntos até às 12 horas no programa Rádio Livre, o melhor programa do seu fim de semana. Direto pro Zap, já tem gente querendo interagir junto conosco, já dentro do programa Rádio Livre, deixa eu só pegar aqui do início pra gente começar pra valer, pronto, minha amiga Rosilda, lá de São Joaquim do Monte, tá junto conosco, mandando aquele abração pra todo mundo. Obrigado, hein, Rosilda, pelo carinho, uma satisfação ter você junto conosco. Direto para o Zap, mensagem de voz, alô você.
1: Bom dia, Renato Neves, e aqui é o Neo Pavarotti, aqui de Panelas do Badabitira. Renato Neves coloca uma música aí, Folha Seca, para oferecer a toda turma de Panelas. É nóis, Renato Neves.
0: Valeu, Pavarotti. Muito obrigado, irmão, pela sua participação. Tá vendo? É só gente boa. É desse jeito que funciona. É dessa forma que funciona o nosso programa Rádio Livre. Laelson, em Vila de Santana, grande cabeleireiro, São Joaquim do Monte. Tá aí junto conosco participando pelo Zap Zap também. Alô, bom dia.
2: Bom dia, Renato. É Irani. Oi, Renato. Hoje eu gostaria de ouvir uma música, Calcinha Preta, presente de casamento, para oferecer para meu esposo Olavo, minha sobrinha Jéssica Gisele, para minhas irmãs, para você, para todas minhas colegas, para todos que estão ouvindo. Tchau, tchau, Renato. À tarde estou ligada no melhor programa da tarde. Tchau, tchau, Renato. Bom dia.
0: Eu conto com você. Combinado. Valeu, então. Alô, bom dia.
3: Bom dia, Renato. Faço o curso da Rolo Ferreira Calado. Renato, passa para mim a música de Jesus do Camargo Luciano, Amor Selvagem, para oferecer para meus filhos, João de Renato, meu esposo Edson, minhas irmãs, Lourdes, Leomar, minha sobrinha Márcia, Daniela, Micaela, minha sobrinha Ailton, Marco Miguel, meus netos Arthur, Wesley, Dona Manuela, minha amiga Franciela, o esposo dela Romero, a filha dela, Ingrid Yasmin, para você e sua esposa, que seu sábado seja maravilhoso, abençoado por Deus, um cheiro.
0: E a valeu, o seu sábado também seja abençoado, muito obrigado, querida, pela participação.
4: Bom dia, Renato Neto, aqui é Jéssica aqui, meu, diretamente de Lajeado. Queria você colocar essa música aí, meu, de Fábio Júnior, Sem Limite para Sonhar. Oferecer para Jaim, para Vanessa e para você, meu. Todos ouvintes aqui nessa rádio maravilhosa. E para os trios de Cumpira, meu. Então valeu, Thiago. Tudo de bom.
0: Valeu, muito obrigado. Tá certo, tudo de bom. É só gente boa, direto de Lajeado, ali pertinho de Garanhuns, né? Entre Lajeado, Jupi e Garanhuns. Tá acompanhando agora a nossa rádio. Valeu, Jailson. Alô, bom dia.
5: Bom dia, meu amigo Renato Neves. Sou eu, Júnior Ligeirinho, do Trevo de Panela. Não perde só um programa seu da segunda-feira ao sábado. Coloca a música aí, Leandro Leonardo, Sonho por Sonho. Vou oferecer pra você e família, pra meu pai, Denê do Milho, para minha irmã, Joséane, Tatiane, Neide, Jadielmo, Daniela e Maria, para meu irmão, Leonardo Jeff, para o sacristão Roberto da Paróquia de Cruz, Mazé de Cruz e Família, Terezinha da Guaravita, as três irmãs da Coab, Graça Paula, Tia Laíde, Rosa da Mandoá, Lenilda, Lenivaldo, Javadores da Castinha, Sidoca de Caruaru, Pabeto de Sítio Santo Domingo aqui do Monte, para todos meus amigos e amigas. Bom dia, parceirão da Grécia FM.
0: Bom dia, parceirão da Grécia FM. Vamos lá então atender a pedido musical sem demora. Tem Amado Batista com Simone e Simaria, Folha Seca. Na sequência, Calcinha Preta, presente de casamento. Logo após, Zezé de Camargo e Luciano, Amor Selvagem. Fábio Júnior, Sem Limites para Sonhar. E Leandro e Leonardo, indicação aí do Júnior, Sonho por Sonho.

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2: Hora certa, muito bom dia para todo mundo. São 8 horas agora, mais 37 minutos. Vem com a gente, simbora. Programa Rádio Livre.
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5: E aí, já de volta, pessoal, e trazendo mais participações direto no Portal de Voz da Agreste FM. Vamos lá então, fala que eu te escuto.
6: Bom dia, Renato. Sou Neide da Barra, estou te ouvindo. Ô, Renato, eu gostaria de ouvir com Carlos Alexandre, se você fosse por mim, para oferecer para meu esposo Severino, para meus filhos, para todo meu ciclo da amizade, minha irmã Josélia, Terezinha da Guaravita, as três irmãs de Cupira, Simão Soares, da Mar de Lagoa dos Gatos, Silvanília Trocamento, para todo meu ciclo de amizade e para vocês. Um bom
5: combinado.
6: Dia aí, fica com Deus.
5: Fica com Deus também, um ótimo fim de semana.
7: Bom dia, Renato Neves, aqui é Sandy Las Grandes, Catende. Queria escutar uma música com Aline Barro, Para Sempre Te Adorarei. Ofereço para minha esposa Neide e ofereço para você, Renato Neves. Tenha um bom dia, um bom trabalho.
5: Para você também, querido. Um ótimo sabadão abençoado, valeu a participação. Tem mais, Vanicita, lá em Itapiraí.
8: Bom dia, Renato. Saudade, Renato.
5: Aqui é Saudades. Vanicita,
8: de Itapiraí. Eu gostaria de oferecer todas as músicas daí do programa para toda a minha família, para meus filhos, Silvia, Sandra, Samuel, para você, e dizer que eu estou com muita saudade. Não estou falando todo dia porque estou trabalhando, infelizmente, mas...
5: Entendo.
8: O sábado, para a gente se comunicar. Um bom dia,
5: muito bom,
8: bom dia, bom dia, que Jesus nos abençoe, hoje e sempre.
5: Amém, tá certo. Muito obrigado, querida, pela participação. Grande Vanicita, ó, não se preocupe. Mesmo sem interagir diariamente, a nossa amizade é verdadeira e segue firme, viu? Obrigado, Vanicita. Direto pro zap, alô.
9: Renato, do Restaurante Saborei, gostaria de pedir uma música de Peninha, Matemática, para oferecer a todos os clientes do Restaurante Saborei, para oferecer a todos os meus familiares, para oferecer a todos os meus amigos, para oferecer a todos vocês desse rádio maravilhoso, especialmente a você também, Renato. Um bom final de semana, fica com Deus.
5: Valeu, minha grande amiga, um abraço, Kelly, a família do Restaurante Saborei, aqui em Cupira. Alô, bom dia.
10: Renato Neves, aqui é o José que fala aqui do Mutirão, em casa, escutando seu programa. 5 horas da manhã, já tô com o radinho ligado, escutando a entuleira.
5: Nossa, que bacana. Sim,
10: agora em casa, aqui, escutando o seu programa, que acabou de começar. Aí pedi uma música aí de Marília Mendonça, para toda a minha família, todos da Agreste FM. Tenham um bom dia, sábado.
5: Sábado, é época de curtir o fim de semana, com toda certeza. O som da Marília Mendonça, deixa eu ver aqui, já tá no ponto, o programa é ao vivo, quem sabe faz ao vivo, valeu, queridão. Deixa eu ver quem mais, a Mari lá de São Jaque do Monte, tá mandando um abração para todos os filhos, o maridão, enfim, toda a galera aí junto com ela, acompanhando o programa Rádio Livre. Muito obrigado, Mari, você mora no coração, você e família. Alô, bom dia.
11: Bom dia, parceiro Renato Neves, que é Xande São Benito do Sul, gostaria de ouvir Capim com Mel, Eclipse Total. Eu mando para o nosso amigo Zé Branco, do Cid Santana, Zé Pedro, aqui em São Bento do Sul, na Rua do Futuro, e todos meus amigos que estão sintonizados. Valeu, um ótimo dia para você.
5: Valeu, queridão, um ótimo dia para você também. 819-9826-1509. A Eliette de Cerro Azul Palmares também tá com o rádio ligado, mandando aquele abraço. Valeu demais, alô.
12: Bom dia, Renato Neves, tudo bem com você, Renato?
5: Melhor agora.
12: Santana de Parnaíba, São Paulo. Renato, aqui tá friozinho, hein?
5: Nossa.
12: Gostaria de ouvir uma música aí hoje aí de Amado Batista, Folha Seca. Oferecer aí para Gabriel da Barraca, em Laje Grande de Catende, Capilé, Manuel da Verdura. Oferecer para meu irmão Everaldo, meu irmão Zé do Piseiro aqui em Santana de Parnaíba, meu irmão Valdinho, meu irmão Baiano na cidade de Barueri e a todos os ouvintes da Agreste. Renato, que Deus te abençoe e tô na escuta.
5: Amém, valeu queridão, passou agora há pouco essa música do Amado Batista com Folha Seca, não sei se você ouviu aí, obrigado meu queridão, tudo de bom, hein? Alô, bom dia, dona Beleza.
3: Bom dia, Renato. Aqui é Beleza, da Agreste.
5: Beleza?
3: Eu quero ouvir aquela música Xililique para oferecer a todos vocês da FM, a Jane de Paula, a meu filho Júnior Motobaica, a Suza Suelda, meus amigos e amigas de Belém de Maria e da Grestina. E meu irmão, e passe um bom final de semana, que Jesus Cristo, Divino Espírito Santo, abençoe você e sua família e todos que faz essa rádio maravilhosa.
5: Amém, a senhora também, muito obrigado, dona Beleza, que o seu sabadão seja uma beleza, é o que a gente deseja do fundo do coração, viu? Vamos lá então, atender a pedido musical, tem Carlos Alexandre.

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5: Muito bem, pessoal, agora são 9:07 aqui no Sãozão da sua Agreste FM. Já tem mais alguém para participar conosco nesta manhã maravilhosa no portal de voz da nossa Agreste FM. Vamos lá, direto pro Zap, fala você.
6: Bom dia, Renato, sou Rosineta aqui de Altinho. Gostaria de ouvir uma música com Pablo. Quero oferecer a minha filha Kathleen, aos meus filhos, a você e a todos daí da Agreste FM.
5: Valeu, muito obrigado, querida. Direto de Altinho, tá interagindo junto conosco.
7: Valeu, sou Rosetta da de Altinho. Gostaria de ouvir uma música de Zezinho Barro. Qualquer uma para oferecer a você, para todos ouvintes que tá
5: curtindo aí a nossa rádio.
7: Da Agreste FM de Cupira.
5: Valeu, Deus, querida.
7: Deus,
5: tá certo. Mais um ouvinte direto de Altinho. Tem mais? Alô, bom dia.
8: Bom dia, Renato. Rosilei, da Davi do Cruzeiro que papá. Ô, Renato, coloca aquela música de Alexandre Pires. Quero só pra contaria, depois do prazer. Pra
5: certo.
8: Você, pra todos aí da Agreste, que é nota mil pra gente, pra minha esposa Juquinha, pra meu cunhado Chico, pra meu vizinho Aquinice, mamãe aqui Pazé, pra Cícero João Augusto, pra todos da Vila do Cruzeiro, pra todos do Cite Estiva, Nena Gardino, pra João Nascimento, pra todos que estão com o maior programa, que é a alegria da gente, tá bom? E no sábado é uma alegria total da gente, seu programa, tá bom, querido?
5: Coisa boa! Muito obrigado, querida. Cheiro no seu coração, um ótimo sabadão.
9: Bom dia, Renato Neves. Aqui é Marcelo que tá falando. Tô aqui em Dos Córregos, escutando essa rádio maravilhosa. Eu e minha esposa aqui, né? Tá chovendo, né? Nós estamos aqui, deitados na cama, escutando essa rádio maravilhosa.
5: Muito bom, muito bom.
9: Também, hein? Tá deitado ali, escutando, tá chovendo, né? Eu gostaria que você colocasse uma música aí, Teodoro do seu pai. Quem tá com a arruela doendo, a Zé Puiga, a filha dessa Zé Puiga, que tá. Olha, na hora desse também tá chovendo por aí, né? A filha dessa Zé Puiga, a filha dessa Ramildo, a Renata do Cruzeiro, a minha filha Marcela Citragedata. Então, estou curtindo essa rádio maravilhosa. Tchau, obrigado.
5: Valeu, queridão. Vou procurar aqui tua música, vou em busca, viu? Bom trabalho, bom descanso, na verdade, bom descanso, como ele falou. Um bom sabadão pra você e família. Valeu, carinho, audiência.
10: Bom dia, Renato Neves. Aqui quem fala é Rosa, São Joaquim do Monte.
5: Oi, Rosa.
10: Coab. Quero pedir uma música de Leandro e Leonardo, aquela mais antiga, aquela bem boa. Vou dizer pra minha amiga Branca, minha professora Kelly Mendes, pra Maria das Graças, pra toda a minha família, principalmente pra você. Um bom final de semana. É difícil, Renato, ligar para você, que no seu programa no começo da semana, meio da semana é muito curtinho, e é muito gente.
5: É corrida.
10: Tenha um bom final de semana, tchau e até a próxima.
5: Valeu, querida, muito obrigado pelo carinho, pela participação, volto sempre, viu? Tudo de bom, de verdade. Na semana é um pouquinho mais curtinho, mas tem um sabadão pra gente completar, né? Um cheiro pra você, tamanho do planeta. Alô, bom dia.
11: Bom dia, Renato Neves, tudo bom? Como é que tá, família? Tá
5: Oi, bem? Seu João. Renato.
11: Queria que você tocasse a música aí pra mim de Azulão, Café de Zezué, pra recordar o Sorvão de Caruaru, pra oferecer pro forrozeiro aqui da Goiabeira, pro Ivete.
5: Combinado, seu João. Seu João é uma figura, é o pai da Ju lá em Caruaru. Seu João, um abraço para o senhor, o tamanho do planeta, viu? Tava falando com a Ju esses dias, saudades do senhor. Obrigado pelo carinho, pela sua audiência, sua participação. Tudo de melhor. Vamos tocar, vamos em busca aqui da sua música também, com certeza. Eu já vi que eu não tenho aqui no playlist, né? Mas vamos em busca, tá bom? Agora tem o som do Pablo, agora.

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1: 9:28 agora. 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
2: Muito bem, pessoal, agora são 9:32, vamos lá que tem mais. Já são as últimas, então, do Portal de Voz da Agreste FM nesta manhã de sabadão. Daqui a pouquinho tem alô pra todo mundo, hein? Alô, bom dia, você do Zap.
3: Bom dia, Renato Neves. Aqui é o cantor e compositor Amaral da bateria, Renato, tô ouvindo. Seu maravilhoso programa aqui na Vila de Santana, beleza?
2: Beleza.
3: Quero mandar um alô, meu irmão Paulinho, a Givaldo dos teclados, Edson Pegado, Fabiano dos Bancos e a todos que estão curtindo. Falou, meu irmão, tamo junto e misturado, pronto e preparado. Falou, Renatão.
2: Valeu, querido, grande parceiro Amaral das baterias.
4: Bom dia, meu amigo Renato Neves. Aqui é Zé Filho de Cachoeirinha. Meu querido, por favor, passa aí Roberto Carlos, a música O Homem. Oferecei aí a todos os ouvintes. E que todos tenham um bom final de semana com a presença do Senhor. Valeu?
2: Valeu.
4: Tchau e obrigado.
2: Valeu, tchau e obrigado. Valeu, queridão. Coisa boa. Bom fim de semana.
5: Bom dia, meu amigo Renato. Eu queria pedir uma música de Paloma Araújo para oferecer para você, todos aí do programa, para os funcionários da Rádio Agreste. E para quem está escutando a nossa rádio, a número 1, a Agreste FM.
2: A número 1, com toda certeza. Valeu, queridão.
6: Renato, eu sou Marinoso do sítio Conduz de São Joaquim do Monte. Renato, eu gostaria de ouvir uma música de Catuaba com Amendoim. Feliz aniversário para oferecer para minha sobrinha Rayane, que fez 6 anos ontem.
2: Nossa, que legal. Então tá bom. Parabéns, né, para aniversariante. Tá aí aproveitando ainda os bons votos de felicidade de aniversário. Deixa eu ver o que mais pra gente encerrar aqui, fechar o bloco, né? Olá, Renato, bom dia. Toca aí Calcinha Preta, presente de casamento. É o Fábio Clemente, lá de Camucine, São Félix. Obrigado, hein, Fábio, pela sua valiosa participação. Seja sempre muito bem-vindo. O Dani, aqui em Cupira, já tá informando que hoje tem o quadro Revirando o Baú, quadro proibido para os menores de 30 anos. Valeu, Dani!
7: Aí, Renato, aqui é Edna de Belém de Maria. Tudo bem, Renato? Gostaria que você melhor passasse agora essa música aí de Zezé de Camargo e Luciano, Um Dia Que Eu Saí de Casa, para oferecer para meus filhos Jefferson, Nayara, Vitória, Edivan, para meu grande amor Ivan, para minha mãe Josefa, meu pai Lenildo, para todas minhas irmãs, para todas minhas amigas daqui da Coab, para minhas amigas da Sombra da Barra, para você e para todos que estão aqui no bar Encontro das Águas.
2: Nós vamos, okay, aqui
7: ligadinho no Agreste FM. Beijo.
2: Valeu, ligados com a Agreste FM. Muito obrigado, hein, pessoal do bar e restaurante Encontro das Águas em Belém de Maria.
8: Bom dia, Renato. Aqui é Leuza Jabuticaba de Altim. Peço que passe todas as músicas do programa para oferecer a todos que estão ouvindo essa linda rádio maravilhosa para você e toda a sua família. Meu abraço, meu bom dia.
2: Aquele abraço.
9: Bom dia, Renato Neves. Eu sou Maria, aqui do sítio Joá de Panelas. Eu quero ouvir aquela música de parabéns com Catuaba com Amendoim
2: para já tá
9: oferecer a meu filho André Luiz, que ontem fez idade nova, meu caçula.
2: Parabéns, completou
9: 48 anos. Dizer para ele que eu amo muito, sou apaixonada por esse moleque.
2: Eita, coisa boa. Tem mais, alô, bom dia, você do Zap.
10: Bom dia, Renato Neves. Aqui é Cida de Vila de Santana. Gostaria de pedir uma música de Zezé de Camargo e Luciano para oferecer para minhas filhas, Piteia, Cristiane e Juliano, meus netos, Rafael, Gabriel, Liedson, Yara, Alha, Luani, Ravi, Davi e Levi, meu pai e minha mãe, Helena Maria, aqui de Vila de Santana. Gostaria de oferecer para mim, para você, sua família e para todos que estiver ouvindo essa
2: tá rádio. Mandado. Um bom fim de semana para você também. Olá, Renato, bom dia. Um abraço aí para os meus filhos, o Everton, aqui acompanhando a programação, Glauco, Caleb, Alejandro, Pietro, a esposa Fernanda, linda e maravilhosa, tá certo? Um dia especial para vocês aí, ó. Obrigado pelo carinho. Irão se casar, inclusive, né? No próximo sábado. Ó, que legal. O dia dela, tá certo, valeu, grande Erivelton, satisfação ter você junto conosco aí, volte sempre, viu? Tem mais alô aqui, tem mais alô, às 9:37, bom dia para Marinalva, meu amigo seu Euclides em Lagoa dos Gatos, o Júnior lá em Panelas, é nós com X no final, abraçando a Jaciara e todo mundo. Alô, bom dia você do Zap.
11: Olá, Renato, bom dia, sou eu anunciada aqui da Boa Vista. Então, gostaria de ouvir uma música aí com o Zé Vaqueiro. Pode ser qualquer uma música dele, falou? Para oferecer para meu amigo Djalma, minha ex-amiga lá do Colégio Intermediário de Laje de São José. Ofereço para meu esposo Maviael, minhas filhas Edilane, Edielle. Ofereço também para o meu filho Isaac. E para o meu genro Heraldo, o Ailton, lá em Agrestina. E, na verdade, para todos que estão super ligados. Aqui o pessoal aqui da Boa Vista, entendeu? E para todos, e especialmente para você. Falou, um abraço
2: muito
11: e um ótimo
2: obrigado.
11: Final de semana. Fui.
2: Valeu, anunciada. Bom fim de semana. Tudo de bom para você.
12: Bom dia, Renato. Passe a música de Cristian e Ralph a oferecer para todos que estão escutando.
2: Tá certo. Cortou aqui a sua gravação, mesmo assim, muito obrigado, volte sempre, tudo de bom, alô, bom dia.
13: Bom dia, Renato Neves, bom dia, meu amigo, Gerivaldo aqui de Alto Bonito, Renato Neves, toca pra mim aí, Califórnia aí, por favor, aí, um abraço, Deus abençoe, fica com Deus, muita chuva por aqui, um abraço, Deus abençoe.
2: Eita, nós, no caso, Hotel Califórnia, né, com Red Hot Chili Peppers, não é isso? Confirma aí, tá bom? 9:38, atender a pedido musical, tem Roberto Carlos.

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0: Muito bem, Agreste FM 89,5, a rádio oficial do seu coração. Gente, 9:57 agora, vamos mandar aqui alô pra todo mundo, porque já já tem o Top Ritmos entrando no ar. Alô, bom dia.
1: Renato, bom dia, Mônica aqui do Tambor do Lagoa dos Gatos. Ô Renato, eu quero que você passe pra mim, por favor, a música do Zezé de Camargo Luciano, as antigas. Oferecer pra meus filhos Ernesto, Jéssica, Poliana, pra minha mãe Doura, pra meu esposo Ni, pra minha sogra Nina Rocha, pra minha amiga Edna de Cupira. Fica com Deus, Renato. Tchau, tchau.
0: Valeu, fica na paz também, tudo de melhor, é só gente boa.
2: Olá, Renato, bom dia, sou eu, Marley.
0: Bom dia.
2: Renato, toca uma música de Simone Mendes, Direitos Iguais. Vai pra você e família, pra todos os ouvintes, Júnior Nigerinho do Trevo, Ceguinho do Vialejo de Garanhuns. E tamo junto hoje no Stop da 39, viu? No
0: Fórum, eu conto com você.
2: Baú. Eu fiquei tão feliz quando você leu minha mensagem sábado. Tamo junto. E coloca na programação a música de Yahoo, que eu amo.
0: Eita, na programação do... Pronto, já vou anotar aqui, já vou deixar anotado pra não esquecer. Muito obrigado, hein, querida. Tudo de melhor.
3: Bom dia, Renata. Aqui no Tchori, pedimos que o Tarcísio da Codeão, qualquer uma dele, Renato. Ofereço pra minha mãe, que ela curte muito você. Ofereço pra minha irmã Marisa, pra minha irmã Dolores, pro meu filho. Manita da Rua do Arame, pra você, Renato, sua família. E pra todo mundo que tiver acontecendo essa maravilhosa. Fica com Deus. Valeu, Renato.
0: Valeu, obrigado, minha querida, grande Neide. Também junto conosco tem a Cleide, tá com o rádio ligado, mandando aquele abração pra todo mundo do sítio Taboquinha, o Cícero de Altinho, pedindo música e oferecendo pra todo mundo. Deixa eu ver aqui mais mensagem de voz. Alô, Elias.
4: Bom dia, meu amigo Renato Neves, aqui quem tá falando é Elias do Produto de Limpeza. Renato, por favor, colocou uma música aí dos Três de Cupira, os artistas da cidade. Vou oferecer
0: é
4: pra minha esposa Marta, meus filhos Matheus, Manuel, minha Nora Silvanira, e pra todos meus fregueses que estão na escuta, especial para todos de Laje de São José. É com você. Uhul.
0: Valeu, queridão.
5: Aqui é Renato, aqui é Maria das Dores de Camucim de São Félix. Eu gostaria de ouvir uma música São João de Todos os Tempos. São João tá chegando, né, Renato? Ofereço para você, Renato, e todos que estiverem ouvindo, um forte abraço. À tarde estarei ligada.
0: Eu conto com você, tchauzinho, tudo de melhor. Tem mais participação, alô você, fala que eu te escuto.
6: Meu amigo, é Leide, gostaria de ouvir Pâmbalo, Arquivo. Tá ouvindo, tô em casa hoje e ouvindo. Machado também tô lhe ouvindo. Tenha um bom dia e um bom sábado.
0: Pra você também.
6: Obrigado.
0: Tudo de melhor.
7: Oi, Renato, bom dia, aqui é Cleide de Agrestina. Gostaria de ouvir uma música de Neto Brito. Pode ser qualquer uma. Para oferecer a todos que estão curtindo. E bom final de semana para você, Renato.
0: Para você também, querido. Aquele abraço.
8: Bom dia, Renato. Bom dia, meu filho.
0: Fala, irmãozão.
8: Bom dia para você. Aqui é Bibio, aqui de Tapiraí. Eu queria que você botasse aí a Sagra do Vaqueiro para oferecer para Renato, para Vanessa, para Jojó, para Adriana, Adriano, Dulce, para minha alma gêmea, Lude.
0: Eita,
8: pra
0: nós.
8: Todo mundo aqui, tá bom?
0: Tá bom, tá mandado. Olá, Renato, bom dia, minha amiga Terezinha de São Paulo. Fala, Tere.
9: Bom dia, querido Renato, meu amor Sabadão. Desejo um ótimo final de semana para você e família, para toda a equipe top da Agreste, Tia Laída, Laércio de Altinho, Lida do Cruzeiro, Neide da Barra, Simone Soares, Aldemir, Garotinho do Arrocha, Giovanni Anísio, Nath Zezé, Júnior Ingerinho, Zé da Novinha, Edmilson Liginho, Cristiane Panelas, Leonardo, em Lagoa dos Gatos, Leandra, Princesinha Laila, Germana de Jurema, Ricardo do Peixe, Lenildo e Alenivaldo, Desta Funerária Carvalho, Luciano do Panela, que tem equipe, Jeano Baixinha, Neide na Floria do Peixoto, Poeta Vera, meu sobrinho aí em Cupira, Sandra Mandu, João e Nil Bordador, para Alexandre do Atacarejo, Padre Cícero e toda a equipe, Valdir Foto, e para todos os ouvintes, que o Altíssimo nos abençoe. Uhul!
0: Valeu, Terezinha, tamo junto, hein? Aquele abraço, querida, saudades. Deixa eu ver quem mais, a Joana Dark, lá de Bonito, lá do Bonito, tá pedindo música do padre Reginaldo Manzotti, oferecendo pra irmã Jardi, o João Vitor e aos pais Leide e João. Pronto, valeu, Joana. Seja bem-vinda, primeira participação, a gente nunca esquece.
10: Bom dia, meu amigo Renato Neves, aqui é o pré-candidato a prefeito Panelas Mica. Gostaria de ouvir a música Estrelinha e oferecer a você, a todos os ouvintes, especialmente aos clientes da farmácia Bom Jesus em Laje Grande Catende e em Panelas, e ao saudoso Valmo, que está com Jesus, grandes amigos seu.
0: Verdade, é verdade, saudoso Valmo, meu grande amigo, Posso falar que tem um amigo no céu, viu? Obrigado, grande amigo Mica, lá de Panelas. Felicidades, hein? Alô, bom dia.
11: Oi, oi, oi, Renato. Bom
0: dia. Tá baixinho,
11: dia,
0: hein?
11: Amiguinho do Core, aqui é a Sidoca do Caruaru.
0: Sidoca!
11: E aí, amiguinho do Core, se possível der tempo. É Liane, hein? É, Brilho da Lua, já pra entrar no clima, que pra semana conversa que é bom, né? Um ótimo
0: fim de
11: semana pra você e todo o meu ciclo de amizade.
0: Eu também tô, viu, Sidoca, na contagem regressiva. Beijo no seu coração, felicidades, tudo de bom. Tá chegando o maior e melhor São João do mundo.
12: Bom dia, Renato, sou eu, Maria do Socorro Félix, tá presente vaga, Renato, eu gostaria de ouvir a música Sobrevivi com Sara Farias, para oferecer para meu marido Fernando, para meu filho Renan, para você e família, para minha amiga Anitta da Rua do Arame, para todas as minhas amigas, para todas as minhas primas e madrinha Regina da Boca da Mata.
0: Combinado. Olha quanta gente boa. Alô, bom dia.
13: Oi, Renato, aqui é Jânio. Renato, gostaria de ouvir uma música de Osmar Monteiro para oferecer para Aldeon, para João Batista, para Rafael, para Rafaela, Amaral da bateria, para Galigo de Pau Veio. Tchau, Renato, e um bom dia.
0: Valeu, tchauzinho. Luciene, lá em Itapiraí, tá conosco com o rádio ligado, mandando beijão pra todo mundo. Muito obrigado, Lu, pelo carinho. Tem mais alguém? Alô, você, fala que eu te escuto.
14: Bom dia, Renato. Sou Roselma da Vila de São Lázaro. Gostaria de mandar um alusão para meus filhos Riquelmo, Ricael, Vitória, para o meu pai Antônio da Gádia, para todos os meus irmãos, minhas irmãs, para toda a minha família e amigos lá no Sítio Cutias, toda a galerinha aqui da Vila de São Lázaro, meu esposo Carlinho e todos que estão sintonizados nessa rádio.
0: Aê, tá mandado. Muito obrigado.
15: Renato. Só que Adriano, sei de Porteira de Altinho. Eu queria aquela música de Maria Mendonça, Minha Estrelinha, pra oferecer pra toda a família. Pra toda a família Moura.
0: Combinado. Tá certo. Beijo no coração.
16: Bom dia, Renata, que é Socorro Joaquim do Monte, meu amigo.
0: Ô, minha grande
16: Renata,
0: amiga.
16: Tô com uma música aí de Tarando Cigano pra mim escutar. Para oferecer para meu filho Adra, para meu filho Antes, para minha mãe Angelita, para meu neto Theo, para minha nora Camila, para minhas irmãs, para minhas amigas, para meus amigos, para todos que estão na escuta.
0: Toda essa moçada boa, valeu, Socorro!
17: Bom dia, Renato, sou daqui de Agrestino, meu nome é Ladeilson. Estou na escuta da rádio. Bota uma música, se puder. Valeu, Padre Marcelo Rossi.
0: Deixa com a gente, queridão, bem-vindo.
18: Aqui é Pelé de Chechel, estou ouvindo o programa, manda um alô pra Pelé de Chechel. Conheço todo mundo aí da rádio. A rádio.
0: Nossa.
18: FM Palmares.
0: Isso, tá certo, tá mandado. Oi, Renato, bom dia, não falou aqui o nome, não sei quem é. Meu amigo Pedro tá junto conosco, tem os amigos aí de Catende, de Laje Grande Catende, Sandro e Neide, estão lá com o rádio ligado também acompanhando, Roberto Neri, sacristão original.
19: Bom dia, amigo Renato Neves, aqui é seu amigo, sacristão mais querido da paróquia de Cruz, sacristão original. Apareça a música de Acidão da Fogueirinha. Apareça, amigo Renato Neves, a Javadene Jagestina, a Mazé da Quiri Cruz, a Júlia Gerinho do Trevim Panela e todos que estão vendo a nossa grande firma aqui em Cruz, a mais querida do estado de Pernambuco, a rádio.
0: A nossa rádio o ano inteiro. Valeu, Roberinho, você é o cara, grande queridão. Alô, bom dia.
20: Um abraço para meu pai Edmilson, tá bom? Daqui de Riacho Mel, tá bom? A João, pra todos daqui do Cid Riacho Mel, meus amigos, tá bom?
0: Ok, tá bom, tá mandado. Marisângela do Bonito também tá com o rádio ligado, mandando beijão pra todo mundo. Alô, bom dia.
21: Renato Neves, aqui é Helena da Barraca de Belém de Maria.
0: Meu amigo.
21: Em São Paulo, Renato Neves. Aqui na casa dos meus filhos, Etu e Amauri. Queria que você colocasse uma música aí pra oferecer pros dois aí. A carta, Francis Lopes. E oferecer também, Renato Neves, pra você e todos os belenenses. Um abraço.
0: Valeu, Belém de Maria, pedacinho do céu. Um abração pra você, querido. Tamanho de São Paulo. José Edson da Silva também tá junto conosco. A Maria Aparecida em São Joaquim do Monte. A avó, dona Severina. Benção, vovó. Toda essa família abençoada. Tá ouvindo aí? É o que eu sempre falo. É muita gente ouvindo a gente, gente.
22: Renato. Bom dia.
0: Bom dia.
22: A música, a volta de São Paulo. Pra oferecer a Edilane, Fabrícia, Maria Samara, Heloísa.
0: E toda essa moçada boa, muito obrigado, hein, Leo, pelo carinho, volto sempre. Alô, bom dia, fala aí você.
1: Bom dia, Renato. Gostaria de ver a música de moleque sem vergonha. Quero oferecer para minha irmã Anivaldo, minha irmã Zenida, minha prima Luiz Neto, minha sobrinha Luísa e Laís, para Anderson, bonequinho, Júcio, filho, Adora, Neto, vem, família, Teresina Guaravita, Serginho Manda Coab, para Batista, para Teresina Guaravita, Serginho Manda Coab, para Neves, sua mãe Jurema, para Padrinho, para...
0: Toda essa moçada boa, tá certo. Lusitânia, o maridão, o Tony da Batatinha, o Tony eletricista, também tá conosco, o rádio ligado, acompanhando aí a programação. Alô, Aldemir!
2: Bom dia, meu amigo Renato Neves, estou te ouvindo, sou eu, Aldemir, de Beira de Maria. Renato, eu quero uma música com Léo Magalhães, 24 horas. Ofereço pra minha mãe Selma de Guabirá.
0: Fala aí, querido.
2: Para a José, Terezinha da Guaravita, o Ilma, Jaima, Amadeus, que é tudo, meu primo Esse Vida de Santana, para Luciano da Rua do Usaro, conhecido como Velho, Lenda Barraca, meu amigo Ramon da Rua da Compesa, para você, para todos meus vizinhos, para Lenda do Usaro, para Vânia da Verdura, Vânia da Barra, bom dia.
0: Bom dia, tá certo, bom dia, falou bonito.
3: Falando Mazé, tô aqui na Vila Barra do Chata, quero pedir uma música, Zezé de Camargo, Luciano, só para curtir mesmo.
0: Só para curtir.
23: Bom dia, Renato Neves. Aqui quem fala é Dia de Agrestina. Gostaria de ouvir uma música com o Gui Lulinha para oferecer a minha esposa, a meus filhos, a todos meus amigos. Bom dia, Renato Neves.
0: Bom dia.
23: Sua família.
0: Muito obrigado, Mazé, volto sempre, o prazer é nosso. Meu amigo Cláudio, do Milho Cozido e Assado, no Trevo, lá em Panelas, também tá com rádio ligado, mandando beijão pra todo mundo. Grande Claudão, valeu, a Tatiana, a Valdirene, Brejo de João Alves, em Panelas, ligada aí junto com o Júnior. Daqui a pouquinho eu volto, trazendo umas participações, é o que eu sempre falo, é gente ou não é? Aí você fala, Renato, você não tocou minha música. Tem alguém sempre que fala, né? Cadê a minha música? Tá aí o motivo, é muita gente participando, não dá pra atender a todo mundo enquanto há pedido musical. E eu já estendo aqui, né, o horário do, o tempo dos alôs, pra justamente provar pra você do outro lado o que eu sempre falo, porque aqui a gente trabalha com transparência, viu? Intervalo pequeno, já eu volto, trazendo mais participações e trazendo também, é claro, o quadro aguardado desta manhã de sabadão, que é o Top Ritmos, a bagunça musical do rádio. Não sai daí, não!
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7: Muito bem, agora são 10h13. Nota de pesar. Faleceu ontem em sua residência a Maria Senhora, ou a Senhora Maria do Carmo. Maria do Carmo Monteiro, na verdade, mais conhecida por Carminha, de João Tesoura, com a idade de 73 anos. Deixando enlutados filhos, noras, netos e bisnetos, além de parentes e, é claro, muitos amigos. Neste momento de dor, toda a família se une em oração e pede a Deus conforto para toda a família e amigos. Sua lembrança permanecerá viva em nossos corações para sempre. O velório está acontecendo na rua residência, ou na sua residência, que é a rua Donzílio Pereira, número 110, e o sepultamento será às 16h de hoje, saindo da sua casa para o cemitério São Roque de Batateira. Noticiamos então o falecimento da Senhora Maria do Carmo Monteiro, conhecido por Carminha, de João Tesoura, com a idade de 73 anos.
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1: Tchau bem, muito bem. 10 horas mais 15 minutos. Pois é, a partir de agora tá entrando no ar a bagunça musical do rádio. Serão 4 blocos, cada um contendo 3 músicas de cada segmento musical. Qual é o seu estilo musical favorito? É rock, é forró, é pop, é pagode, é internacional, é saudade? Vai tocar aqui agora já, viu? Um abraço, meu amigo Nelson Pedreiro, tá junto conosco, mandando um beijão pra todo mundo. Tem a Roseli de Agrestina. Oi, Roseli, tudo bem com você? Quanto tempo? Um abraço, bom fim de semana a você e toda a galera por aí, viu? Valeu, Agrestina, pelo carinho da sintonia. Também tem a Joelma de Lagoa de Souza, mandando parabéns aí para sua amiga Lúcia, aqui em Cupira, que hoje completa mais um aninho de vida. Parabéns pra ela. O Romário do Espetinho, lá em Cachoeirinha, na Boterra do Couro, Eduaço. Meu amigo Carlos do Açougue do Bonanza. Fala aí, Carlão, bom sábado. Bom trabalho, hein? Valeu a sintonia. Nalva e seus netos, David e Davi, lá de Agrestina, também não perde um só programa nosso. Meu amigo Cristiano, do Espetinho, lá em Cachoeirinha. Cristiano, a Silvana e a Valentina. Valentina, o cheirão do tio Renato pra você, minha princesa linda, maravilhosa, nossa futura doutora. É isso aí. Também tem a Rosa Santos, lá do sítio Tamanduá, tá com rádio ligadão. A Cris, de Bateguara, Alagoas. Oi, Renato, ótimo sábado. A Neves, do sítio Jardim, tá aí ligadona, mandando aquele abraço pra todo mundo. Tem mais alô? Tem mais alô? É claro que tem mais alô. Deixa eu até registrar aqui e mandar um abraço pra minha amiga Zefinha, do bairro Glória. Ela que tá mandando um beijo para sua filha Maria Vitória, completando amanhã 15 aninhos. Será debutante, lindona de viver. É o orgulho da mamãe, com toda certeza. Parabéns, hein, Vitória? Continue sendo muito feliz, muito amada, essa bênção na vida da família que você sabe que é, né? Mãe te ama muito, viu? Mandou falar aqui no rádio. Você é o amor da vida dela. Parabéns, então. Amanhã vai estar completando 15 aninhos e a gente aqui da família Agreste FM também se irmana para poder mandar esses parabéns especiais para você, viu? Todo amor e felicidade do mundo, você merece. Um beijo no seu coração. Vai ter bolinho em Guaraná, com toda certeza, no seu 15º aniversário. Pronto, daqui a pouquinho eu volto trazendo mais alô para todo mundo. Agora vem chegando o primeiro top de hoje. Para entrar no clima, não poderia ser diferente.
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1: De hoje a 8 é a abertura, né, do São João de Caruaru, o maior e melhor do mundo. Já fica a dica, hashtag é nós. A gente se encontra lá. Olha aí, Sidoca Show, tá aqui tua música. A Ferinha, tem Eliane, Brilho da Lua.

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